0: Esse teu amor, a minha vida, seria um rosal e corresponde então.
1: Alô, alô, responde.